0: tem o próprio estilo brega, ele tem a característica sonora, tem as letras, né? Tem várias coisas, assim. Então cada um acaba puxando uma coisa e tudo fica muito legal, né? Fica interessante essa mistura.
1: Sim, o próprio Kid Vinil, né? Ele chegou a gravar um disco de brega. Acho que era, eu não lembro o primeiro nome da banda, mas eu sei que era Brega Punks. Né? Você encontra no Spotify, YouTube e tal. E é bem legal. E é músicas, releituras, né? Do brega com hardcore.
0: Punk. Olha aí, que legal.
2: Que legal. Saudoso Kid Vinil.
0: Saudoso. É isso aí, então. Rock com brega da liga?
2: Tá.
0: Com certeza. Próxima mistura de estilo, hardcore com forró, ou forrocore. Cara, quando a gente fala dessa mistura, a primeira banda que vem na cabeça acho que é o Raimundos, né? Que popularizou muito, né?
2: O estilo, né? Especificamente no início do Raimundos, né?
0: Sim.
2: Falando especificamente do primeiro disco do Raimundos, que a gente já falou dele no outro episódio, bandas que mudaram de estilo, porque o Raimundos justamente ele foi mudando, né? Raimundos foi gostando do tal do dinheiro, foi abandonando o forrocore e foi virando pop rock. Mas o primeiro disco do Raimundos é puro forró com hardcore, que a gente tem aquele triângulo, né, da música nordestina marcando forte ali, as letras trazendo toda aquela cultura, com a guitarra na cara, as batidas rápidas,
0: Rodolfo,
2: né?
0: Cantando então, como se Rodolfo fosse um repente.
2: Cantando
0: assim,
2: alucinado, né? Um repente louco, né?
1: Isso não é rock, não.
2: É muito bom. Teve um resto ali de forrocore no segundo disco, né? No Lavota Novo. Sim. Tem algumas coisas ali. Você percebe a essência,
0: tem,
2: né?
0: Tem,
2: você percebe a essência, mas eles já começaram a
0: Lavadas do Povo já.
2: Lavadas do Povo já é metal.
0: Não tem mais nada.
2: Já é um disco de metal e eles esqueceram o forró. E depois esqueceram o metal também.
0: Sim. Esqueceram tudo. E não só eles, né? Assim, tem outros artistas que também fizeram coisas assim, misturando talvez de um jeito bem diferente. A gente tá falando do forrocore, mas outras bandas misturaram o estilo de forró com rock, com metal, né? E um dos que vem na cabeça é o Robertinho de Recife. Eu sou o cara certo, se você quer acordar. Cara,
2: é uma lenda, né?
0: Que é uma lenda da guitarra, um dos melhores guitarristas do Brasil, assim, né? Nos anos 80.
2: E ele é conhecido no mundo inteiro.
0: E ele é muito... Já dividiu o palco com uma galera, assim. É um cara muito, assim, respeitado, né? E pouca gente... Ele não é um cara tão mainstream. No Nordeste, todo mundo idolatra. Ele aqui pra gente... Mas Sul-Sudeste acaba nem lembrando, né? Assim, só quem a gente sabe que fuça mesmo, né?
2: É.
0: E ele tem CDs instrumentais que ele traz, assim... É como se fosse, sei lá, o Malmsteen tocando. Sim. Coisas, trazendo o elemento de forró, cara. É fantástico,
2: genial,
0: é muito legal.
2: Genial.
0: E mais recentemente, ele tem gravado coisas com o Zé Ramalho, fazendo covers até, né? Gravou Mr. Crowley, né? Senhor Oz. Gravou As de Espadas, que é o Ace of Spades do Motorhead. E todas com o elemento de forró ali, com o triângulo, com elementos realmente... do forró, e cara, fica legal, eu gosto. Muita gente critica, fala, puta, acabaram com a música, mas eu achei bem legal, cara. As duas.
1: As de Espadas ficou muito bacana, cara.
0: A Mr. Rose já...
1: Eu já não confesso que eu não curti muito, não.
2: É, eu também não consegui curtir, não. Eu ouvi e dei risada. Mas eu concordo com o Carlão, As de Espadas ficou massa.
0: Ficou legal.
2: E eu vi uma vez, na verdade, o único show do Manowar que eu vi, ele participou, Robertinho de Recife, foi convidado.
1: Robertinho do Brasil, você lembra?
2: Do Brasil.
1: Chamaram o cara, não tinha... Aí a gente, quem é esse cara, meu, Robertinho do Brasil, a gente tá um pouco de longe, não dá pra ver quem era. Depois que eu fui ler, quem que tava se apresentando com o Manowar era o Robertinho do Recife.
2: Às vezes falar o Recife é mais difícil, né? Para o Brasil, eles já sabem falar melhor.
0: Brasil!
2: Robertinho do Brasil.
0: Mas ele é uma lenda, né, cara? E puxando um pouco mais pro metal, tem o Sepultura, que também flerta ali, né? O Sepultura, acho que dá pra falar ele em várias misturas de estilo, né? Somente estilos brasileiros, né?
1: Tribais.
0: Mas falando do forró, eu até separei duas músicas do Against que são muito, assim, misturadas com forró, que é a Old Earth...

0: várias misturas de estilo, né? Fez com industrial, fez essa com forró. E no próprio Against tem também a mistura com aquele tribal oriental, que eles gravaram, se eu não me engano, lá no Japão, com aquelas batidas, né, orientais e tal. Então eu não sei o nome daquilo, mas é muito bacana. Então eles trouxeram essa mistura dentro do Against, que foi esse álbum difícil de fazer e tal, pelo período. Então, Sepultura é foda, né?
1: Muito foda. E as misturas que eles fazem, eu acho que que deixaram, né, a banda conhecida lá fora, né, a mistura de elementos tribais com thrash, com metal, foi o que ajudou muito o Sepultura, né, a ganhar a visibilidade. E eles continuaram fazendo isso com outros estilos, que eu acho que é muito legal.
0: Total,
1: cara.
0: Total. Eles evoluíram, né? E se eles ficassem na sombra do Slayer, por exemplo, fazendo aquele thrash old school, talvez eles não seriam do tamanho que eles se tornaram no mundo inteiro, né? A hora que eles começaram a ter uma identidade própria foi onde eles começaram a ganhar o mundo, literalmente. Eu vi até uma entrevista do... Não, acho que nem uma entrevista, um depoimento mesmo, do Gastão Moreira, que é uma enciclopédia aí do rock e do metal, que a mãe dele, parece que fez uma viagem pra Europa, e a mãe dele tava na Polônia, se eu não me engano, e ela falou, vou levar um disco daqui da Polônia de presente pro meu filho, né, de presente pro Gastão. Isso lá nos anos 90, 96, 97. E ela chegou numa loja de disco lá e falou pro vendedor, eu quero o disco da melhor banda que você tiver aí que eu vou comprar. Aí o cara, beleza, colocou o Roots numa sacolinha e deu pra ela. E ela trouxe.
2: Foi importado.
0: E ela trouxe o Roots pro Brasil.
2: Da hora. É um fato interessante aí, a gente tá comentando antes de começar o pod rock, é uma influência do Sepultura, que foi a banda Vulcano. Então, linkando aí com o assunto dessa mistura do forró, o Vulcano era para ter feito a mistura do metal com forró muito antes do que se pensa, né? De Raimundos. Eu lembro quando eu morava em Santos que o vocalista comentou com a gente. Eu sempre participava ali dos ensaios e era perto de casa. Eu ia assistir na garagem ali do Zema, né? E ele comentou: cara, eu tô com umas ideias aqui de fazer uma mistura aí de forró com metal. Aí tinha um colega do lado, o cara começou a dar risada. Aí falou, né, você tá rindo, cara, mas você vai ver como vai dar certo isso daí. E aquela ideia ficou parada ali no tempo, né? Depois eu fui ver realmente a ideia com o Raimundos. E depois fiquei sabendo até por uma entrevista do próprio Zema, o fundador do Vulcano, né? Que é uma banda que influenciou muito a banda aí conhecida de black metal e tal. Que ele era muito radical, cara, que ele não admitia misturas na banda. Então isso daí já poderia ter sido feito antes.
1: Né? Travou a eles de terem, às vezes, desbravado esse estilo.
2: Exatamente.
1: Estourado, né, cara?
0: Poderia até ter criado uma banda paralela com outro nome, né, pra experimentar isso aí, né, sem deixar a carreira do Vulcano de lado, talvez.
2: Acho que na época os caras não pensavam muito. Hoje o cara tem 4, 5 bandas. Naquela época os caras... não, minha banda é essa daqui.
1: A família, né? Era a família.
2: Exatamente, era outra cultura, né?
0: É show de bola, sensacional essa experiência aí do Carlão.
1: Com aí o estilo hardcore, metal ou rock com forró, né? A gente falou de várias bandas aí, que também é uma mistura bem interessante.
0: Rock com maracatu. Rock com maracatu, também conhecido como Mangue Beat, não é isso? Ele tá próximo, já que a gente tá falando de forró, de ritmos brasileiros, dessa mistura aí. Não é a mesma coisa, mas tá próximo ali, é uma mistura, né?
1: É um estilo nordestino também.
0: Também, assim, né? Porque
1: Pernambuco, né?
0: É uma cultura muito rica, né? Que tem ali suas vertentes e tal. Então, essa, apesar de ser parecido, mas é uma outra mistura que traz outras bandas aí. Não é isso, Carlão?
2: Isso aí, Mangue Town aí, principalmente representado pelo Chico Sainz, Nação Zumbi, né? Tem um papel importante, porque ele trouxe o rock uma galera que não tem a tradição de ouvir rock, né? O pessoal de Pernambuco, meu atual baterista é de lá, de Pernambuco, ele fala, cara, lá o pessoal não tem o hábito de ouvir rock, mas fala de Nação Zumbi, todo mundo conhece, cara.
1: O patrimônio, né?
2: Canta junto e tal. Então é uma banda muito importante, né? Principalmente para inserir aí um novo público no rock.
1: E ali nos anos 90,

0: né? Talvez meados até final dos anos 90, que teve aquela explosão do Nação Zumbi na MTV ali, cara, isso não parava de tocar e eu acho que isso realmente ficou mainstream, assim, né, cara?
1: Sim, num certo período ficou,
0: assim. Ficou muito mainstream, cara. Não parava de tocar. Tipo, aqueles discos MTV da vida lá, tava sempre participando. Eu, pra falar a verdade, eu tava comentando, eu odiava aquela música que tocava lá. Mas eu tinha um amigo que ouvia e ele falava, cara, ouve o CD, assim, esquece aquela música, ouve o CD. E realmente, cara, assim, é muito bem feito, é um trabalho diferente. Pô, metaleiro, cara, é difícil essas coisas entrar na cabeça, né? A gente é muito restrito, né? A gente fica muito preso naquela coisa mais tradicional. Mas é um... Cara, são excelentes músicos. O Carlão depois vai comentar aqui da formação, que tem gente fantástica. São excelentes músicos, que você percebe a produção também, um esmero muito grande, né, cara? É realmente algo muito bom, né?
1: Assim. Nesse episódio que eles surfaram no mainstream aí, é quando a gente tá falando da junção da Nação Zumbi com Chico Science.
0: Sim, sim, sim.
1: E, ô Carlão, conta essa história aí pra gente.
2: Pois é, o Nação Zumbi já existia. Aí eles convidaram o Chico Science pra ingressar na banda, né? E ficou Chico Science e Nação Zumbi. E o Chico Science sempre foi um grande compositor, né? Além da performance dele ao vivo. Então, aquela química, essa junção aí, que eu acho que é a receita do sucesso da banda.
1: Com certeza, mas parece que tem um guitarrista fodão aí no meio. Como é que é isso aí?
2: O Lúcio Maia é uma referência nacional, né? Além de o cara ser aí um fã de carteirinha de Jimi Hendrix, você percebe muito bem nos timbres de guitarra, né, que ele faz ao vivo. Eu já tive aí a felicidade de conferir aqui numa virada cultural aqui na nossa cidade, né, a Nação Zumbi, e já não tinha o Chico Science, né, já havia falecido. Porém, cara, a energia do som, o peso, né, guitarra, aqueles tambores lá atrás, é uma coisa surreal. E o Lúcio Maia também, ele teve a participação aí no primeiro disco do Soulfly, né, com Max Cavaleira. E eu tava comentando uma entrevista recente que eu vi do Max, perguntaram qual que era o disco do Soulfly que ele mais gostava, né, qual que era o preferido. E ele cita que é o primeiro do Soulfly, e justamente aí por causa do Lúcio Maia. Ele foi até convidado para fazer parte aí permanente do Soulfly, mas na época ele não quis, né, não quis sair do país dele, enfim, preferiu ficar na Nação Zumbi. E, mas eu acho que ele tá no lugar certo, cara, porque Nação Zumbi é uma banda que teve seu auge, como vocês comentaram, aí na época da MTV. Porém, uma banda muito respeitada, principalmente lá fora. Os caras fazem turnês internacionais, na Europa. Então, é um trabalho bem consistente.
1: Show de bola. Que aula, hein, mano?
0: Nossa Senhora. Quando o cara manja, é outra história.
1: É, isso aí. Então, a gente tem essa diversidade aí de estilos que proporcionam mais essa mistura. Você vê que são bandas, grandes bandas, que fizeram carreira, né? Tanto o Chico Science com a carreira dele, quanto a Nação Zumbi, quanto o Mundo Livre S.A. e outras que vêm por aí, fizeram uma mistura parecida, mas não tem nada a ver com as bandas que a gente falou agora há pouco. Bom. Então você vê que é mais uma mistura bacana aí. É o Mangue Beach, então o rock com maracatu.
0: Próxima mistura, rock com reggae. A mistura também, eu acho que essa é bem frequente, assim. Talvez a gente, se puxar da memória, cada hora a gente vai lembrar de uma banda nova, né?
1: É verdade.
0: Tem várias bandas que misturam o reggae, né? Estilo que é originário ali da Jamaica, popularizado pelo Bob Marley, né? Mas as bandas que fazem, assim, rock com reggae, a primeira que vem na minha cabeça, assim, talvez a mais antiga que vem na minha cabeça, é o The Police, né, cara? Que é até difícil você lembrar que eles fazem essa mistura, porque parece o estilo deles, né?
1: Parece o estilo deles, exatamente. É. Cara, quando a gente falou nessa mistura de rock com reggae, cara, só me veio na cabeça o Sublime, que Sim. encheu o saco com aquela santeria, que eu não aguentava mais ouvir aquilo. E aí depois, né, a hora que a gente conversou aqui, falou do Police, Porra, e não é que é verdade? Assim, pra mim era exatamente o que você falou, era o estilo da banda, mas, sim, cara, era essa mistura,
0: puro,
1: né?
0: Puro reggae,
1: cara?
0: Puro reggae. O Sting puxava muito a pegada de reggae, a voz dele dá muito pra esse estilo, né?
2: Guitarrista ali fazendo contra na guitarra, com a
0: cara,
2: pintada,
0: que excelente,
2: né?
0: Guitarrista, cara. Os riffs, as composições deles são incríveis. Na verdade, toda a banda, né? Eu acho que é um power trio ali que, quando a gente fala de power trio, a gente esquece deles e é foda, né, cara? Assim, a banda é muito boa. Você falou do Sublime, que eu acho que já para anos 90 são os caras que realmente popularizaram, né, o estilo. Eles faziam reggae, ska, um negócio assim. Eu tava lendo, assim, eu sabia que o vocalista e guitarrista tinha morrido muito cedo, né? Só que eu não sabia que os maiores hits, né, que a Sinteria, o Wrong Way, as músicas mais famosas estão no disco póstumos a ele. Ele havia gravado, só que ele morreu. Aí esse álbum, que é o mais famoso, que tem o nome Sublime, saiu depois, então ele nem chegou a ver o sucesso da banda. Assim, era um sucesso mais regionalizado, mas isso não tinha ganhado o mundo, né? As músicas que ganharam o mundo foram essas. Sim. São de um álbum que foi lançado depois que ele faleceu, cara.
1: Caramba!
0: E existem outras bandas também, né? Assim, eu lembrei uma aqui também, mais assim, na hora de pesquisar, eu vi e falei, putz, realmente faz um reggae, que é aquela 311, né? Que é uma banda, assim, bem assim, pra quem gosta de um pop rock, eu acho que vai lembrar dela. Eu acho que até hoje eles tocam, tem música ali pros anos 2000 que eles ficaram famosos, né? Tem algumas bandas que fazem essa mistura.
2: É um fato, assim, interessante, é uma história que eu ouvi, a Shot the Sheriff, que é uma música do original do Bob Marley, foi regravada pelo Eric Clapton.

0: E dizem que o Eric Clapton deixou o Bob Marley famoso, cara, regravando essa música, cara, que foi um fato verídico lá, aconteceu, balearam o xerife e tal na cidade.
1: Sim.
0: Ô, Ben, você sabe o que, que o sapo falou pro Bob Marley?
2: Não.
0: Reggae.
2: Essa eu não esperava, hein?
1: Muito bom, muito bom.
3: Sensacional, cara.
1: Show de bola.
2: E o Eric Clapton, que era um cara que era, assim, ele veio do blues, né? Mas ele também flertou muito com rock, rock blues ali no Cream, né? Então, assim, ele ter feito esse cover de A Shot the Sheriff também é uma mistura ali, né? Um flirt do, né, do rock com o reggae. Mas, cara, muita coisa bacana, assim. O reggae por si só, ali do Bob Marley, alguma coisa até de, acho que Jimmy Cliff, né? Assim, essas coisas, até gosto, assim, mas reggae mais nacional, assim, não é uma coisa que me agrada muito, não. Eu não sou muito chegado.
0: Eu lembro, assim, bem do reggae com skunk, né?
2: Skunk e mistura também um pouco de rock, né? É verdade.
3: Sim, sim, com certeza.
2: Ah, Paralamas, né, cara? Se a gente falar de bandas nacionais, Paralamas acho que também acabava puxando. Mistura. É isso aí, uma mistura que eu acho que no Brasil foi mais utilizado que lá fora, se parar pra pensar.
3: Verdade.
2: É isso aí, rock com reggae.
4: Rock com hip hop. You gotta fight for your right to want it. Rock com rap, rock com hip hop, metal com hip hop. Eu não sei direito a diferença de rap com hip rock, mas eu sei a diferença de rock e metal, então já é alguma coisa. Então, quando a galera mistura isso aí, dá muita coisa interessante. Aí a gente tem algumas misturas dessa no Brasil, mas a gente tem muito mais lá fora, né?
2: Ah, bastante.
4: Agora a gente já vai falar mais das bandas gringas aqui. A gente tem coisa no Brasil, sim, né? O próprio Planet Hemp, né, trouxe essa veia do hip hop com rock e tal. O Pavilhão 9, né, que teve até aquela participação com... Eles eram muito amigos dos caras do Sepultura, né? Na época o Max e o Igor, no auge do Sepultura, né? Fizeram participação
2: mandando bronca.
4: Mandando bronca. Inclusive tocaram no Rock in Rio, no dia do Iron Maiden, no Rock in Rio de 2001, Pavilhão 9 e tal. Então teve uma...
2: Dá pra puxar também, talvez, um pouco do Charlie Brown. Charlie Brown tem uns elementos. Tem alguma... Eu acho que é um estilo bem explorado no Brasil também,
0: o baixista, o champion lá do Charlie Brown, fazer aquele... Eu não sei como é que se
2: beatbox,
0: fala.
2: Né?
0: Beatbox.
4: Isso, é.
0: Charlie Brown sempre foi muito fã de Suicidal Tendencies, né? Acredito que também tem as influências... talvez não no som do Suicidal, mas aquela cultura de gangue, de hip hop, rap lá dos Estados Unidos e tal.
1: Verdade, verdade.
0: Os caras incorporaram bem o esquema aí do rap.
2: E lá fora, assim, também tem uma chuva, né, de bandas. Se falar ali a partir dos anos 90, eu acho que tem uma pancada. E aí o legal é falar bandas de rock que trouxeram rap e bandas de rap que trouxeram... grupos de rap que trouxeram rock, né, cara? Tem as duas vertentes, né? Aí dá pra falar, por exemplo, do Beastie Boys, né, cara? Que era uma banda de punk rock. A origem do Beastie Boys era um punk, não gravaram nada, assim. E aí eu acho que pra ganhar um lugar ao sol ali, né, um deles gostava de rap. E aí eles tiveram essa ideia de fazer essas misturas. E o primeiro álbum, cara, é fantástico, assim, é uma mistura... muito de rap com rock, né? Tem tinham duas músicas nesse primeiro álbum que são muito rock, assim, muito rock mesmo. Se colocar numa playlist de rock, passa, que é a No Sleep to Brooklyn e a Fight for Your Right. São duas músicas, cara, muito legais desse primeiro álbum. Depois eles foram virando um pouco mais a vertente pro rap em si. Os álbuns eram mais rap do que rock. Depois eles voltaram um pouquinho. Mas eu acho esse primeiro álbum deles uma mistura perfeita de rock com rap, assim, né?
4: Legal, legal. Às vezes a gravadora vai inclinando também, sim, né? A gente não sabe o que se passa. Essa mistura é muito bem feita também no Body Count, né, cara? 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Body Count, quando a gente pega ali a veia dos caras, né? É aquele rap.
2: Uma origem do New Metal ali, né? Assim, talvez. E o legal é aí já o inverso. É o cara do rap indo pro metal, né? É o ICT, que já tinha uma carreira de rap, e falou: quero fazer coisas mais pesadas. Aí ele fundou o Body Count, cara. Muito legal.
0: E letras bem de protesto, né? Aquela coisa de
2: gangsta, né?
0: E contra o racismo também, né? Sim. Os caras expressam bem isso daí. É uma banda muito pesada. Inclusive, os caras são fã descarado de Slayer, né? Já até gravaram alguns covers.
2: É legal. É uma puta banda.
4: É uma banda pesada. E eles tiveram uma certa repercussão aí, porque eles colocaram, inclusive, música lá no Guitar Hero. Tal, tinha uma música deles e tal. Então, ficaram famosinhos. Falar em famosinho... O rap meio que tirou o Aerosmith do sufoco aí, né, no pior momento da banda, né? Verdade. O Run DMC, né, gravou Walk This Way, e o Aerosmith tava vivendo um péssimo momento, né, talvez o pior momento da carreira da banda. E aí chamou muita atenção, né? Principalmente nos Estados Unidos, o Run DMC cantando a Walk This Way e tal, com o Aerosmith e pá. E não é que isso aí, cara, puxou o Aerosmith de volta pra
2: tirou das cinzas,
4: os caras voltaram a gravar discos bons e tal, tipo, empurrou os caras, né?
2: Sim. E o Run DMC, cara, eles gostaram, viu? Porque muito som que eles fizeram depois, eles puxaram ali riff de guitarra, eles já faziam alguma coisinha, mas depois dessa mistura eles viram que deu muito certo, o Walk This Way foi hit, né, cara? Eles começaram a misturar bastante, colocaram bastante elemento, eles viraram meio que banda de rock rap mesmo, e eles faziam um turnê junto com o Beast Boys, né? Que eram as duas bandas que misturavam.
0: E o videoclipe era muito bacana também, né?
2: Muito.
0: Aerosmith ali, né? Tocando, aí o Steve Tyler pega lá o pedestal, o microfone, arrebenta a parede, fica aquele duelo de um lado e do outro, isso marcou bastante.
2: É legal pra caramba o clipe, né?
4: Tem outra que fez também um sucesso aí bem considerável fazendo a mistura, que é o Anthrax, né? É uma banda tradicionalíssima de thrash metal americana, mas teve um flerte ali, não é nada que, pô, o Anthrax teve uma carreira com misturar no hip hop, não teve nada disso, mas eles gravaram Bring the Noise com essa pegada do hip hop, e aí virou trilha de jogo, né? Do Tony Hawk, lá de
0: skate, anos depois.
4: É, anos depois, mas tipo, anos depois que a música foi lançada, mas jogou o Anthrax no mainstream isso aí depois, né? Tipo, foi um sucesso absurdo, cara. Muita gente só conhece Bring the Noise do Anthrax.
2: Verdade. E essa música, Bring the Noise, ela é do Public Enemy, que depois eles chamaram pra gravar, e aí ela foi gravada em 87. Em 91, o Anthrax regravou ela com os caras. Então, assim, teve uns anos aí. É uma coisa bem antiga. E, assim, sei lá, a gente vai falar recente, né? Mas o jogo aí...
4: Não é tão recente assim.
2: Uns 20 anos, pelo menos, talvez. É verdade. É, não faz tão pouco tempo assim, né? Mas depois de alguns anos, né? 10 anos depois que a música, pelo menos, né?
4: Sim, com certeza.
2: Foi lançada, né?
0: Cara, eu acho que essa foi a primeira banda, assim, que eu me lembro de ter... gravado essa mistura aí com rap, muito antes de Faith No More e outras bandas. Até lembro, eu trabalhava em São Vicente, num escritório de engenharia, e tinha um office boy, né, que gostava de rap. Aí eu mostrei essa música pra ele e falei: cara, o que você acha? Ele falou: ah, cara, os caras misturam, tem hora que parece rock, tem hora que parece rap, que negócio que é esse? Ele estranhou a coisa.
2: Sim, né? É claro a mistura ali, né? E é muito bom, né? E essa versão, ela é cantada pelos caras do Public Enemy, né? O Belladonna, inclusive no clipe, ele fica só ali do lado da picape, né? Ele só tá ali dando regaço, né? Ele não canta, né, nessa música, só os caras do Public Enemy,
4: né? É verdade,
2: E o Scott Ian canta também.
0: Ah, ele canta,
2: ele,
0: né?
2: Canta um trechinho.
0: Ele empolga pra caramba, né?
2: É, ele canta um trechinho.
0: O cara correndo um pau pra lá e pra cá, na parte agitada.
2: É muito bom. Show de bola, cara. Eu acho que é um dos estilos, uma das misturas de estilo que eu acho que mais deu certo, assim, que mais deu frutos, né? Que até hoje é feito, né? Música. Próximo estilo: rock e metal com folk. Cara, folk é um estilo assim que a gente tava comentando aqui antes de começar a gravar. Não tem uma característica sonora muito clara, assim, né? O folk, ele remete a elementos folclóricos, né? A letras folclóricas, uso de instrumentos folclóricos, mas isso é muito diverso. Cada país, cada origem pode ter o seu, né? Então aqui a gente vai falar de diversos, né? Bandas que não tem nada a ver também umas com as outras, né? Mas que tem esses elementos. E quando a gente fala de rock com folk, a primeira pessoa que vem na minha cabeça é Bob Dylan.

0: né? Eu acho que ele é o cara que popularizou o folk dentro do rock, começou a trazer elementos, né, de folk, letras também, falando sobre folk, né? Então, é o cara que é considerado praticamente o pai do folk.
1: Pai do folk rock.
0: Né? Né? Eu considero, né? Mas existem bandas mais modernas, bandas que fizeram sons bem mais modernos, também trazendo esses elementos, né? Total. E aqui no Brasil tem uma que ficou muito famosa por fazer isso, né?
2: Exatamente. Inclusive, nós falamos bastante deles no episódio do especial do Hamlet, né?
0: Verdade.
2: Que é uma banda mineira, o Tuafa de Danã, né? São total folk rock, folk metal, não sei como é que a gente pode
0: puxado mais pro metal no caso deles.
2: Eles são uma banda de metal, mas a característica deles é essa inspiração no folk, né? Tanto na temática, no visual, as roupas dos caras, tipo o Bruno, ele toca flauta muito bem, então no meio das letras ele traz a flauta, ele canta, fica uma flauta ali, ele coloca no pedestal do microfone, que ele toca a guitarra, né, e ele canta, então fica o pedestal do microfone, e ele tem um porta-flauta ali, né, ele coloca a flauta ali, enquanto a hora que ele para de tocar a guitarra, ele pega a flauta e vai tocando ali e tal. Eles têm um violinista, então o cara entra tocando violino ao vivo no show, então eles têm esses elementos aí. Só falta um duende pulando no show deles.
0: Mas aí eles falam do duende na música.
2: É o King and Corny.
3: É o que mais falam, né?
2: É o que mais falam.
3: Terra Celta também tem letra de duende pra caramba.
0: De outra banda que...
2: Eu vou me corrigir, porque não falta, cara. Porque eu acho que eles têm um anão lá que eles põem o gorrinho de duende e põem pulando no palco. Então, é que o show que eu vi não tinha o anão. Mas eu lembrei de algumas fotos, algumas resenhas, algumas coisas. Eles têm o duende, sim.
0: Mas você comentou do Terra Celta, uma banda também assim que eu conheci eles porque eles estão sempre aqui na nossa cidade, né, fazendo apresentação. Eles faziam muitas versões de música, pegavam as músicas realmente que já eram conhecidas do folclore, né? Irlandesa, música irlandesa, dá pra chamar assim? Música celta, por aí, uhum. Né? Terra Celta. Só que eles começaram a compor as próprias músicas, né? Eles têm material próprio, então é mais uma banda que dá pra enquadrar aqui, que também mistura os estilos, porque eles pegaram aquela parte folk que eles já faziam, esses covers, e começaram a criar músicas com mais rock em cima, né? É muito legal, tem guitarra, tem mistura guitarra também com gaita de fole, cara, muito legal.
3: Uma característica da Terra Celta também, pelo que me fala, eu não tive oportunidade de ir no show, mas é que todo mundo começa a dançar, né?
0: Sim.
3: Aquela coisa mágica mesmo.
0: É propício pra tomar banho de cerveja, porque as pessoas, todo mundo coloca o copo pra cima, assim, ó, e começa a pular, a dançar, eu não sei o que que acontece no show deles, que todo mundo fica bobo e começa a pôr o copo pra cima e chacoalhar, cara. Eu já tomei banho de cerveja no show do Terra Celta umas par de vezes.
3: Efeito etílico.
0: E outra banda que também mistura elementos de música celta com rock e mais específico pro punk rock é o Dropkick Murphys, cara. E eles também fazem um punkzão colocando gaita de fole em cima, às vezes alguns outros instrumentos, é muito legal. Uma música que ficou muito famosa é tracionada aquele filme Infiltrados. E ficou muito famosa essa música recentemente, assim, por causa do filme, depois foi usada em outras coisas. Mas é uma banda muito legal também. Toda a discografia deles, eles têm esses elementos de música celta também, bem legal.
2: Cara, tem muita banda que faz isso, tipo, no exterior. Aí tem uma caralhada de banda que faz folk metal, folk rock, essas Sim. coisas assim. Eu destaco o Elvin King, que é uma banda que eu gosto muito também, que vem nessa mesma pegada do Tuafa de Danã e tal. Então é bem legal. Cara, pra quem gosta, tem banda a dar com rodo aí de folk.
0: Sim, eu tava lendo até que as bandas que trouxeram aquele Viking Metal, né? Tipo, Amon Amarth, né? E que também é considerado um folk, né, cara? Assim, né? Porque é uma música folclórica dos Vikings, né? Assim, então é mais... Abre mais um leque de bandas.
2: Claro, o folk vem do folclore, né? Então Sim. Isso te abre, né, as possibilidades de qualquer coisa que tenha a ver com algum tipo de folclore.
0: Sim.
2: Você se encaixa como folk, né? Mas o Viking é folclórico e é daquele e meio ali também, sim, ali, sim, ali por perto também, né?
3: É, lembrando o Viking, acho que né, deve conhecer também, uma banda de heavy metal antiga, Honey Wild.
2: Os piratas do heavy metal.
3: Exatamente, é verdade.
0: Cara, deve ter muita coisa, às vezes até que a gente nem lembra, né, de tão natural pra gente ouvir, mas é uma mistura muito usada, principalmente hoje em dia, em bandas ali do norte da Europa, né, eles têm muito essa veia, né.
3: Eu lembro que o Honey Wild tem uns refrões bem marcantes, né, uns refrões bem melódicos, né, aquela que você ouve e quer cantar junto.
2: E sempre na temática de pirata, né, os caras... Eles pegaram essa temática aí. Da...
3: A maioria dos discos tem navio, né?
2: Tudo com navio na capa. Tudo louco na pirataria, os caras. Aí a hora que começaram a piratear o CD deles, eles pararam de grana. Brincadeira. Heavy metal com música clássica. Essa é uma mistura que já vem há muitas décadas aí, né? É uma mistura que dá muito certo. A gente tem como medalhão disso aí o próprio Yngwie Malmsteen, né? O Guitar Hero. E ele começou a tocar música clássica na guitarra e, de certa forma, ele revolucionou a própria história da guitarra, né? Quando ele começou a trazer essa...
0: É um estilo que ficou característico dele, né? Quando você fala de metal neoclássico, né? O pessoal acaba falando dessa forma, é o Malmsteen que levanta essa bandeira, né? Tá ele lá na frente.
2: Total,
0: então...
2: total. Inclusive tem um DVD dele, um show dele com uma orquestra sinfônica, mas bem diferente daquilo que o Metallica fez, que ficou famosão lá e tal, e outras bandas, Scorpions, até o Kiss fez e tal. Não, esquece aquilo lá, não tem nada a ver. Ele pegou realmente uma sinfônica tocando música clássica, e ele inserido na,
0: uma peça.
2: Na sinfonia, e ele inserido na sinfonia solando na música clássica, né? Diferente de pegar música de rock and roll, música de metal e botar uma orquestra de fundo fazendo tararararã, que é o que o Metallica fez.
0: É, que acaba não tornando ela como uma música clássica.
2: Claro.
0: Ele adiciona elementos de música clássica.
2: Exato. Por isso que eu fiz esse parênteses aí. O Malmsteen realmente gravou aí um DVD de música clássica e ele solando em cima e tal.
3: Sabe quem faz isso hoje? Aquela dupla Two Cellos.
0: Two Cellos.
3: Os caras, eles apresentam um show que o começo dele é só de música clássica. Depois eles partem para as versões, né?
0: Botam AC/DC,
3: e assim vai, né?
0: É bem legal. São dois caras tocando cello.
3: Só que é cello, não tem guitarra, não tem mais. Eles fazem basicamente o ritmo e as melodias nos cellos.
0: Só que é incrível, né? Porque não parece que é só cello ali. Eles botam um efeito, botam acho que alguma distorção. Cara,
3: como o próprio Apocalíptica, né?
0: Apocalíptica acho que é a fonte mais famosa.
2: Exatamente, eu ia falar disso. Dessa mesma fonte que vem o Apocalíptica. Eles ficaram muito famosos fazendo cover de Metallica. No começo eles faziam só cover de Metallica. Eles gravaram discos fazendo Metallica do começo ao fim no cello. E aí depois eles começaram a colocar outros covers. Depois eles começaram a compor. E aí eles
0: gravaram álbum.
2: Aí eles vieram com essa mistura aí. Outra banda que faz essa mistura muito bem também, coloca sinfonia e tal, coloca as referências clássicas no heavy metal, é o Rhapsody. Eu sei que não se fala assim, acho que é Rhapsody, mas eu sou íntimo dos caras, então eu falo Rhapsody. Então eles têm toda aquela papapá, e dragão, e castelo, espadinha pra todo lado, sim, e tal, sim. E o metalzão comendo, né? A bateria rápida, o vocal lá em cima, solo de guitarra.
0: O mais importante é que as melodias são realmente de elementos clássicos, sim, assim, não é só a temática ali medieval, né? Eles estão... Tem muito elemento dos instrumentos puxados pra música clássica, né?
2: Exatamente, é muito legal.
0: Na verdade, eu acho que o heavy metal em si, ele sempre flertou com isso. Talvez um pouco menos no começo, depois outras bandas começaram aumentar essa exposição com a música clássica, mas eu acho que o metal sempre flertou com isso desde a origem.
2: Cara, sabe uma banda que adora flertar com isso, mas só põe o dedinho na água? O Accept.
0: Accept, cara.
2: Sim, cara, eles não podem ver um solo de guitarra que eles fazem ali uma citação de música clássica.
3: E é um solo bonito, né, cara? Total. Aquele solo que tem começo, meio e fim. Sim. É uma coisa que você ouve... Porque você pega as bandas melódicas hoje, às vezes os caras eles extrapolam, eles exageram no virtuosismo.
0: Sim.
3: E o Accept é uma banda que eu acho que todos os solos são muito bem dosados.
2: É, concordo completamente.
0: Falando de guitarristas, tem bandas que não tem um estilo tão assim, mas que tem guitarristas que na hora de solar eles puxam. Por exemplo, o Nuno Bittencourt do Extreme, né, cara? Os solos deles são muito voltados pro clássico, né, cara? E é muito quebrado. Na hora que parece tanto que as músicas estão tocando num ritmo normal, vai entrar o solo, puta, muda. Aí volta a música normal. Lembra daquela Rest in Peace, né? Que começa, inclusive, com um arranjo de violino, aí depois o solo dele, cara, é uma peça clássica,
3: é,
0: quase.
3: O Bittencourt assim. É um cara bem influente no meio, né? Ele tem amigos ali que é tipo um G3, já vi tocando com o Steve Vai, outros caras famosos, então ele tem uma veia nisso daí.
0: É. E fora a escola Malmsteen, né? Porque aí se você pegar os filhotes de Malmsteen, todos...
2: E aí entra no metal melódico com força. Se você pegar a Angra, por exemplo, sempre tem aquela introdução com música clássica, influência nos solos, enfim.
3: O próprio Viper, né, antes do Angra mesmo, o Theater of Fate, ele é muito influenciado em música clássica. Eu até vi uma entrevista do pessoal... pensa que as composições veio mais do lado do André Matos. Sim. Mas não, diz que aquele disco foi composto pelo Pete, o baixista. Ele é o principal compositor da banda, né? Mas ele fala que a referência da música clássica veio pra ele com Queen. Ele estava ouvindo muito Queen naquela
0: época. Que é outra banda que flerta também o tempo todo com música clássica, né, cara? Você pegar a Bohemian Rhapsody, que é a mais, né, que vai puxar pra esse estilo, cara, tem muita coisa de peça de ópera, música clássica, né? Cara, eu acho que se a gente ficar falando aqui, vai vir uma banda atrás da outra, né?
3: Mas o começo de tudo, a música clássica, né, o primeiro cara que me remete assim de guitarrista é o Ritchie Blackmore, cara.
0: Muito, é verdade.
3: Eles sempre jogaram algum solinho ali de uma música clássica conhecida e tal,
2: né? Que é a forma que o Accept usou, né? Ele chega no solo, ele dá aquela lembradinha, né? Que eu falei que põe o dedinho. É realmente...
3: Faz um insert.
2: O Blackmore. Show de bola. Então essa é uma das misturas mais naturais, né? Que a gente tem aí, principalmente na história do rock. Que é o rock ou o metal com a música clássica.
0: Próxima mistura, rock com funk. Mais uma mistura que eu gosto demais. E quando a gente tá falando de funk, a gente não tá falando de funk carioca. O Neto já tava preparado.
3: Pelo amor de Deus. Isso aí tem que ser muito bem explicadinho pros ouvintes aí. Não é aquele funk que você ouve do teu vizinho de manhã, você tá na boa, dormindo, e o cara coloca aquela desgrama lá pra você ouvir, e você dá vontade de pôr um tanque de guerra na frente da casa dele.
2: Eu tava esperando a deixa que eu ia falar assim... Tem aquele disco da Anitta que é bom pra caralho.
0: Ou aquele disco do Catra que é com rock.
3: Jesus, põe a mão.
2: Não, falando do funk de verdade, né? Aquele funk americano.
0: James Brown. Vamos falar de funk James Brown.
2: Funk James Brown é animal, cara. Eu sou fã, tenho o CD do James Brown, adoro, cara, o funk verdadeiro. E aí a gente, quando essa mistura é bem feita, fica do caralho, cara.
0: Sim. E a primeira origem, assim, que falam dessa mistura é com a banda do Little Richards, que chamava The Upsetters.
2: Caramba.
0: E ele é meio que assim, é unânime, assim, quando você pergunta pros artistas do funk quem começou a fazer isso, parece que eles classificam essa como o primeiro contato de um rock com o funk. Mas ele foi ficando mais popular ao longo dos anos, né? Assim, cada banda... O funk, ele é, exige muita técnica dos músicos que tocam, né?
2: Todos.
0: Não, então, é muito comum grandes músicos terem influências de funk.
2: Sim.
0: Né? Então, você vai pegar grandes guitarristas, né? Todos eles, pelo menos, ouvem funk. Podem não ter no estilo deles, mas tem como uma preferência musical, porque algo...
2: Pelo menos passaram como estudo, né?
0: E aí a gente tá falando de guitarrista, baterista, baixista, tecladista. Cara, é um estilo que todos os músicos precisam ser muito técnicos, né? Pra ficar uma coisa realmente boa, né? É, só que as bandas que trouxeram isso pro estilo, realmente, e ficou muito comum, a gente consegue elencar algumas aqui que, né, levantaram essa bandeira, né? Assim, ó, quando fala de rock com funk, essa é a banda... que vem à cabeça. E a primeira é o Red Hot Chili Peppers, né? Que eu acho que
2: é a maior, né?
0: É a maior banda que a gente fala que tem essa mistura, né, de funk.
2: É uma mega banda, é uma banda que a gente chama banda de estádio, né? Que é banda, sim, mainstream. E eles começaram, o começo de carreira deles é total rock funk mesmo, né?
0: Aquele mais pro baixão, funk.
2: O baixão do Flea bem alto, né, cara? Aquela bateria... californiana, aquele negócio funkeado, né? E aquele vocal rapeado em cima e tal. Isso aí, o Red Hot cresceu assim.
0: Sim.
2: Depois foi ficando mais pop e tal. Eles foram meio que baixando a guarda, né? Eles fizeram muito sucesso com o Blood Sugar Sex Magik. Que é lá, eu acho que é o terceiro ou quarto disco deles, eu acho. E a partir daí eles foram amansando, né? Essa...
0: Indo mais pra uma vertente mais pop rock.
2: Indo mais pra um somzinho mais acessível de MTV, um pop rock e tal. Com alguma característica. Sempre tem aquele baixão mais alto, né? Sempre algumas características ficaram, né, marcantes na banda e eles não abandonam, mas eles tiveram essa mudança de estilo. No começo era total funk rock. Pronto, né? E só. E era isso aí. A minha banda preferida dessa mistura aí, que flerta um pouco com isso aí, é o Faith No More.
0: Nossa.
2: Faith No More faz isso também. Muito bem, cara.
0: É, muito bom. Eu acho que é mais sutil a mistura do que do Red Hot lá no começo,
2: é.
0: Mas ela tá bem presente ali também, né? Assim,
3: e ela é mais metal também, né?
0: Mais
3: pesada, mais heavy metal. Inclusive aquele guitarrista, o primeiro lá da Flying
0: Martin.
3: Onde foi parar aquele cara?
0: Plantando abóboras. É, o pior é que eu não tô brincando. Sério.
3: Nossa, isso eu vi uma matéria. Eu pensei que você ia falar de morrer.
2: Não, mas é que você deu uma resposta tão contundente assim, ele tá plantando abóbora.
0: Não, pior é que é, cara. Um dia eu vi uma matéria, eu fiquei surpreendido. Ele planta aquelas abóboras gigantes, ele tem uma fazenda e ele planta aquelas abóboras, sabe? Tem competição, ele faz isso hoje em dia. Eu falei, cara, você era do Faith No More, cara. Você tá plantando abóbora. Diz que é, assim, desiludiu da música, né? Saiu fora. Mas é uma grande perda aí pro Faith No More,
2: total,
0: né?
2: Total, cara. O Faith No More nunca mais foi o mesmo, vamos dizer a verdade. O auge do Faith No More foi ali com o Real Thing e o Angel Dust, né? Foi a fase quando juntou o Mike Patton e o Martin, né?
0: É uma puta de uma formação. Um tecladista que agora
2: clássica. Formação clássica.
0: Também,
2: é. E aquele, e o Batera, né? O Mark Borden.
0: Mark Borden.
3: Depois tocou com o Ozzy.
2: Tocou com o Ozzy, nossa, cara. Porque o cara é mão pesada.
0: A banda é muito foda. Tanto que ela, acho que agrada o cara que é metaleiro, o cara que gosta de música pós-grunge, o cara que gosta de grunge. Assim, é uma banda muito boa, né, cara?
2: Boa. É. E os principais hits do Faith No More são os que mais trazem essa mistura, pelo menos na fase do Patton, porque antes do Patton entrar, era mais misturado ainda.
3: Tinha outro vocalista.
2: Tinha outro vocalista e
3: muito
2: tinha
3: mais também.
0: Mais funk, era tipo mais funk. O Red Hot, assim, o
2: mais,
0: primeiro.
2: Mas na fase do Patton, os maiores hits dele são os onde tem mais funk, que aí a gente lembra aí de Falling to Pieces, de Epic. É onde mais você pega os elementos ali.
0: Mas eu acho que o Faith No More, ele não mistura só o funk, eu acho que também tá aí a saída. Eles misturam outros estilos ali. Eles flertam com outras coisas, bem rap, até algumas coisas de clássico, dá pra perceber em algumas coisas. Eu acho que eles são bem diversificados na mistura. Mas eu acho que principalmente por causa dessa origem, dos primeiros álbuns puxarem o funk, eles acabaram ficando taxados como isso. Uma banda, sim, que mistura rock com funk. Mas eu vejo que eles misturaram muito mais coisa aí ao longo da carreira.
3: Eu vejo assim o Mike Patton como um vocalista completo, né, cara? Ele canta qualquer coisa.
2: Ele é versátil, né?
3: sensacional.
2: E é uma banda difícil de rotular por causa disso, né? Sim. Que a gente falou. O, outra banda muito boa aí, cara, é o Living Color, né, cara?
0: Sim. Essa lista.
2: Que banda fantástica. Acho que a gente já falou deles também, né?
0: Falamos, eu não vou lembrar qual foi o episódio.
2: Foi no One Hit?
0: One Hit Wonders.
2: É a banda, a banda de um hit só, né? O Living Color é muito boa, mas infelizmente eles tiveram uma música só com Lugar ao Sol. Aí uma música só que realmente estourou nas rádios, estourou na MTV, e depois eles não repetiram o sucesso, que foi a Cult of Personality.
0: Sim, e aqui é uma diferença na mistura, que é uma coisa mais puxada pro hard rock, né? Tava naquela fase mais do hard rock ali, Los Angeles, né? E aí eles fizeram essa mistura do hard rock com funk, cara. Então é outra coisa também. E é muito legal aquelas pegadonas de baixo.
3: É, o pessoal do Living Color, que era hold ali do Anthrax, parece que tem uma história, assim. Eu me lembro vagamente.
2: Interessante.
0: Pode ser que seja. Não sei dessa história. Muito legal. Vale a pena dar uma checada. E mais falando de anos 90, que ficou conhecido como funk rock, é o Spin Doctors, né? Também já falou no mesmo episódio de One Hit Wonder.
2: Outro,
0: né?
2: One Hit total, né?
0: Sim, sim. Essa é uma banda muito legal, cara. Muito legal. É um estilo assim que eu não consigo também falar, ah, parece com isso ou parece com aquilo. Esse é um estilo bem próprio, assim. É. E é mais pop, né? É um pouco mais pop. Sim. Mas eu acho muito bem feito, as guitarras muito bem trabalhadas. Nesse caso, não são os baixos que puxam aquela pegada do funk. Quando a gente fala do funk, remete muito pro baixo.
2: Muito,
0: né? E pra levada de batera. Aqui, no Spin Doctors, eu acho que as guitarras são funkeadas, cara.
2: Que legal.
0: Isso é muito interessante. E aí o Carlão lembrou da Funk Como Legusta, que é uma brazuca aqui, que também faz uma mistureba, né? Mas é uma banda de funk, né?
3: Excelente banda, eu gosto muito. Tenho ali no meu streamer, né? Ouço direto, não tem nenhum disco, mas é uma banda. Quando eu quero escutar uma coisa diferente, uma mistura diferente, sempre coloco Funk Como Legusta. Inclusive, a banda teve um dos seus guitarristas aí, que tocou no Titãs, né? Na época do falecimento do Marcelo Frommer, ele substituiu por um tempo aí o Titã na banda.
0: Olha só, é uma banda muito boa também, eu vi eles tocando. Cara, que qualidade nos músicos, cara. Então é isso aí, funk com rock é algo que eu aprovo, acho foda. Música.

0: metal com industrial. A gente está acostumado até a falar, né? Metal industrial, porque veio uma leva de bandas fazendo esse estilo que a gente chama de metal industrial, mas que é esse diabo de metal industrial, né? Na verdade, também é essa mistura, né? Do heavy metal, ou até do thrash metal, em alguns casos, com o som industrial, que o som industrial é aquele som feito sem instrumentos, né? São ruídos, né? São ruídos, são timbres, são batidas que são feitos sem necessariamente instrumentos musicais, né?
1: É, quando a gente insere elementos que não são normalmente usados ali em música, né? Que são instrumentos, ou usados de forma inusitada, né? Você pegar ali uma corda solta, tocar ela e passar alguma coisa em cima, né?
2: Por exemplo, samplers, então.
1: Poderia ser samplers. É, eu acho que então, reproduzir isso ao vivo tem que ser sampler,
0: mas
1: né?
0: Mas não só. Por exemplo, o Tambor do Bronx, que inclusive o Sepultura gravou ao vivo com os caras no Rock in Rio.
1: Sim.
0: Os caras colocam aqueles latões, né, no palco e bate um...
1: Fica aquele som metalizado.
0: E eles colocam tipo uns 20 daquele lá no palco. Cara, aquilo lá é um negócio absurdo. E aí o Sepultura tocando junto com os caras. Então, tipo, isso é o industrial, né?
1: Sim.
0: Os caras com um latão lá fazendo aquela sonzeira ao vivo.
1: É que o industrial, assim, o metal industrial acabou indo muito por essa vertente de som metalizado, né? Tanto no baixo, na bateria, às vezes na guitarra. Mas música industrial vem dos anos 70, cara. É algo que vem de antes, né? E a música industrial, ela era mais nessa pegada de misturar elementos, né? De coisas que saíam fora. E com certeza era um barulho de uma fábrica, de um serrote. Deve ter rolado muita coisa assim nas músicas. E por isso que acabou, né, pegando até esse nome. E aí o pessoal começou a falar, puta, barulho de uma lata batendo é do martelo batendo na chapa. Então, indústria. Então eu acho que gira muito em torno disso. Mas não existe uma semântica, né, pra falar, olha, é realmente... metal industrial quando tem isso ou aquilo. Mas existem bandas que acabaram vestindo o manto, né? Que são essas que a gente vai acabar falando aqui, né? Que quando a gente fala de metal industrial, a primeira que vem na cabeça, na minha cabeça, eles vão falar de outra que vocês estão mais acostumados. É o White Zombie, né?
0: Pra mim também.
1: Pra mim a primeira é o White Zombie.
0: Eu achei que você ia falar o Ministry, que acho que o Carlão vai falar do Ministry. Mas pra mim vem o White Zombie porque eu conheci, eu me aprofundei nesse estilo com o White Zombie.
1: É.
0: Então, assim, meu primeiro contato, assim, de pegar um disco e ouvir, na verdade não lembro se foi o primeiro ou o segundo, porque na verdade a gente teve ali o Sepultura fazendo muita coisa no Chaos AD. Tinha muito som industrial no Chaos AD. E o White Zombie, eu tinha o CD do Aster Creep 2000, né? Aquele Astrocrypt 2000, que eu achava sensacional, cara, aquela mistureira e tal. Então, pra mim, eu relaciono muito industrial com White Zombie, mas o Ministry já fez isso antes, né, Carlão?
2: Sim, quando eu conheci Minis, cara, foi um som que me impressionou bastante, porque além daquela mistura do hardcore, um som rápido, vinha aqueles sons de... Parecia que você estava dentro de uma fábrica mesmo, né? Por isso que eu falei do sampler, porque aquilo ali é impossível reproduzir, né?
0: Claro.
2: Um som pesado, me parece que no começo eram dois bateristas, acho que um com uma bateria eletrônica, no mesmo palco, e sempre aquela massa sonora. É, me remete assim, quando eu ouço o Ministry, vem na minha frente assim uma cena do Exterminador do Futuro.
1: Cara. Sim, uma coisa mais futurística, apocalíptica.
2: Exato.
0: E o Sepultura ter feito industrial é a influência do Ministry. Sepultura é muito influenciado pelo Ministry, né? E acho que depois acabou influenciando também, né? Aquela coisa de influenciado e depois influencia, né? O próprio Roots, ele foi influenciado pelo movimento New Metal e ele influenciou total o movimento New Metal depois, né? Depois dele. E com o Ministry é isso, eles são fãs, tanto que eles regravaram já covers do Ministry e tal. E eu fui beber na fonte de quem foi influenciado pelo Ministry.
1: Sim, né? Eu também.
2: Slipknot, né? Parece que não saía dos ensaios do Sepultura, quando morava lá na Arizona e tal, incorporava aquele negócio de tambor e tal.
0: É verdade. Outra banda aí também que tem muita coisa boa é o Fear Factory, né, cara?
1: Ah, aspas, né?
0: Eles são extremamente pesados, eles trazem essa veia industrial, mas eles têm uma melodia, tem uma melodia muito boa, cara, e é muito característico deles, né? Você ouve aquele som, quem curte a banda, ouve um trechinho, já sabe que é o Fear Factory, né, cara? É um som...
1: É característico deles,
0: muito,
1: né?
0: Muito característico.
1: E outro que também acabou abraçando essa bandeira do industrial, não faz só isso, mas é o Marilyn Manson, né? Ele também tem muita música ali que você fala, putz, isso aqui é influenciado por música de metal industrial, né?
0: Tem
1: muita
0: exatamente.
1: Coisa, né? E a gente também não pode deixar de falar de bandas que passearam, né, por esse momento, que nem a gente falou do Sun Anger do Metallica, né?
0: Verdade.
1: Que é tem muito som metalizado, principalmente por causa daquela bateria horrenda, né, que é gravada naquele álbum.
0: Aí a gente tem exemplos de como fazer o metal industrial.
1: E como não fazer
0: o metal industrial, né?
2: Sabe o que eu mais gosto na internet hoje, cara? Quando você vai no YouTube... E os caras colocam lá, agora é uma reedição aqui do Sun Anger. Aí eles regravam aquela bateria
1: e arruma.
2: Como foi também o disco lá, o primeiro do Jason, né?
0: Justice for All.
2: And Justice for All. Puseram o baixo aparecendo, cara.
0: Eu vi isso aí. Tem no YouTube, And Justice for All com baixo.
1: Olha que animal, né, cara? E o Sun Anger com a bateria normal fica bom?
2: Ah, cara, eu falar a verdade, eu não tive paciência pra escutar, não.
1: Eu acho que eu também não ia gostar muito, não. Então é isso aí. Metal industrial. Coisa difícil de rotular. Mas que no final das contas dá certo, fica legal, né?
0: Então é isso, galera. Essas foram as nossas principais misturas de estilo, que tem muita coisa rica aqui, cara. Nesse episódio aqui, dá uma playlist pra vida aqui,
1: nossa,
0: hein, cara?
1: Que playlist, né, cara? Porque eu acho que são misturas que deram muito certo, bandas ficaram muito reconhecidas por causa dessa mistura, criaram estilos, cara, sensacional. Eu gosto da grande maioria das bandas que a gente citou aqui.
0: Eu também. Inclusive, gosto muito de uma banda que eu tive a honra de tocar um tempo, que foi a banda Pinga com Groselha, do Carlão, que veio aqui dar uma aula pra gente de misturar estilo, porque o cara faz isso há muito tempo. Carlão, muito obrigado, cara, pela presença.
2: Eu que agradeço aí ao convite de vocês. Foi muito prazeroso esse tempo aí que eu passei batendo esse bate-papo, né? Eu convido aí os ouvintes do Pod Rock, que quiserem conhecer o trabalho da banda Pinga com Groselha, que se inscrevam no nosso canal no YouTube, né? A gente tem o CD Brega Rock também, que foi lançado em 2015 no Spotify e demais mídias sociais, né? A novidade é que a gente vai gravar uma música aqui que foi composta pelo Neto, né?
0: Opa, que legal!
2: A letra foi composta por ele, foi até engraçado. O baixista na época apareceu com uma camiseta de Amsterdã.
0: Verdade.
2: E aí veio a ideia, eu passei pro Neto, ele já tinha ido pra Amsterdã, eu falei, Neto, vamos fazer uma letra de música aí. Ele fez em uma manhã, cara. Passei a bola pra ele e saiu as vitrines de Amsterdã. Em breve a gente vai estar lançando.
1: Pô, que massa. Essa vertente de compositor do Neto eu não conhecia, não. Essa é nova pra mim, hein?
0: Inspirado pelas vitrines de Amsterdã.
1: Coisa linda.
0: Mas é isso aí, cara. O Pod Rock recomenda aí, banda Pinga com Groselha. Então pode curtir aí no YouTube, no Spotify, onde você achar melhor, não irá se arrepender. E você que quer ganhar prêmio do Pod Rock, quer sugerir pauta, quer trocar ideia com a gente, quer xingar a gente porque você não concorda com o que a gente fala, rede social, né, Pinga?
1: É isso aí, a gente tá lá no Instagram, Pod Rock BR, no Facebook Pod Rock, segue a gente lá, interage com a gente, manda mensagem que a gente gosta de trocar ideia com vocês. É isso aí, galera, valeu a companhia, um abraço.
0: Valeu.

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2: Um forte terremoto atingiu a costa da Indonésia neste sábado e deixou pelo menos 47 mortos, de acordo com a Agência Nacional de Mitigação de Desastres. A magnitude registrada foi de 7,7 graus na escala Richter e o tremor foi registrado por volta das 5 da madrugada pelo horário local. O terremoto foi seguido por vários tremores secundários. A informação é do Centro Sismológico Europeu Mediterrâneo. Foi emitido um alerta precoce de tsunami pela Agência de Geofísica da Indonésia, mas o Centro de Alerta de Tsunami da Austrália informou que o terremoto submarino não é uma ameaça para o continente australiano. Na escala Richter, qualquer tremor acima de 7 tem potencial para causar destruição em massa se ocorrer perto de áreas povoadas. Já a profundidade de 35 quilômetros foi considerada rasa, o que é perigoso, segundo especialistas, porque o impacto na superfície é muito maior. Com informações da Agência Brasil, da Rádio Nacional no Rio de Janeiro, Tatiana Alves.
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1: Dez e oito.
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5: Você sabe por que gargarejar com água e sal melhora a dor de garganta? Água pura, desde que morna, já aliviaria a inflamação na sua garganta. O objetivo da mistura com sal é fazer com que o líquido tenha uma concentração semelhante à daquele que circula dentro do nosso corpo, tornando-se assim menos agressivo. O sal também ajuda na higiene bucal e na garganta.
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0: Você sabia?
1: O continente africano é o único que fica localizado em todos os quatro hemisférios. Tanto o Equador quanto o meridiano primário atravessam seu território.
0: Você sabia?

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A Petrobras identificou a presença de hidrocarbonetos em um poço exploratório em águas profundas do Amapá, na bacia da Foz do Amazonas, na margem equatorial brasileira. A informação foi divulgada nesta sexta-feira. Os hidrocarbonetos são obtidos principalmente do petróleo e do gás natural, servindo como matéria-prima essencial para combustíveis, plásticos e borrachas. O Poço Morfo está localizado a cerca de 175 quilômetros da costa do estado do Amapá e essa é a primeira descoberta no estado. Segundo nota da Petrobras, a atuação da empresa quer atender a demanda nacional de energia durante a transição energética. Da Rádio Nacional em Brasília, Paula de Castro.

0: verdade mesmo? Uma norte-americana quer ficar igualzinha à primeira dama dos Estados Unidos, Melania Trump. Para isso, ela passou por uma série de procedimentos cirúrgicos. Cláudia Sierra, moradora de Cypress, no Texas, é mãe e já sobreviveu a um câncer. Ela afirmou que quer se sentir como uma primeira dama. Melania, pra mim, ilustra o poder e a força. Ela é nossa primeira dama e eu estou ansiosa em poder parecer com ela. Eu acho ela muito bonita. Publicou a mesma, Cláudia Sierra, em nota pelo seu Facebook.
1: Tudo isso é louco!
0: Ah! É verdade mesmo?
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0: 11:35.
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Pela primeira vez, Brasília tem uma virada cultural. Inspirada no sucesso que o evento já tem em São Paulo, o Sesc DF trouxe para a capital federal uma grande celebração de cultura, de arte e de diversidade, com 36 horas ininterruptas de programação gratuita. O evento começou na manhã deste sábado e só vai terminar às 8 da noite deste domingo. O setor comercial sul virou grande palco de arte e de cultura de Brasília neste fim de semana. A programação reúne música, festas, arte urbana, humor, performances, economia criativa e diferentes manifestações culturais. São 9 palcos espalhados pela região, além de atividades no Teatro Sesc Silvio Barbato. Mais do que um grande festival, agora a capital federal também passa a escrever a própria história como a virada cultural, valorizando a produção local e conectando a cena brasiliense a grandes nomes da cultura nacional. A virada tem a participação de festas e coletivos consagrados do Distrito Federal, como Sarau Secreto, Play, Boogie, Balada em Tempos de Crise, Vapor, Crema, Balançou, Macossa, Pequila, Baile da Cabra, Choro no Eixo, Samba da Passarinha, Buraco do Tatu e o Samba da Tia Zélia. A ideia é que a população ocupe o centro da cidade com cultura, diversidade e participação popular. Da Rádio Nacional em Brasília, Paula de Castro.

0: Meia-noite 14.
1: Você sabia?
2: Não acredito.
3: As placas continentais boiam com a mesma velocidade com que suas unhas crescem.
1: Você sabia?

Dicas para pele boa no inverno. Não tome diversos banhos com produtos detergentes ou de limpeza durante o dia. Sabonete no corpo todo, em geral, deve ser usado apenas uma única vez ao dia.

0: instituição de ensino só cumpre seu papel de fato quando oferece a todos, sem distinção, a oportunidade de aprender, crescer e evoluir igualmente. Educação inclusiva não é apenas um conceito politicamente correto. É uma necessidade de proporcionar a todos as mesmas condições e as mesmas oportunidades.
1: Uma e sete.

Olá. A gente decidiu fazer o seguinte: tocar uma música de cada disco, algumas do disco novo, e depois a gente tem umas surpresas para vocês. Um, dois, três e.

Ah, obrigado. Eu ia cantar assim, nós assistimos a MTV também. Mas aí eu pensei assim, pô, eu posso me enrolar e vai pegar mal. Agora a música mais difícil de todas. Portanto, se a gente tiver que gravar 20 vezes, vocês tenham bastante paciência. Eu nunca sei a letra dessa música, a gente nunca sabe tocar. Mas a gente achou que é uma música especial, então a gente vai tocar essa pra vocês. Ok? Com arranjo que virou uma coisa tipo assim... um fado grego. Vamos lá. Essa chama Índios.

A partir deste domingo, candidatos já podem pedir votos, fazer transmissões pela internet e organizar comícios. Com a abertura do período de propaganda eleitoral, não só os candidatos, mas também os eleitores devem estar atentos às regras da Justiça Eleitoral. Segundo o TSE, os eleitores podem fazer com moderação propaganda eleitoral em favor de seus candidatos, que vão disputar o pleito deste ano. Quem desejar colar adesivos em carros, bicicletas, motocicletas ou janelas de casa precisa respeitar o limite de até 0,5 metro quadrado. A divulgação deve ser espontânea. Não se pode receber dinheiro para exibir propaganda eleitoral. Para veicular peças publicitárias em bens particulares, também é proibido receber qualquer tipo de pagamento em troca de espaço para essa finalidade. Veículos cadastrados nos aplicativos de mobilidade urbana, como Uber e 99, não podem trafegar portando adesivos de candidatos. De acordo com o TSE, para efeitos legais, os carros de aplicativos são considerados de uso comum e, nesse caso, estão proibidos de veicular propaganda política de qualquer natureza. A mesma regra vale para os táxis, que são concessões públicas. Nas redes sociais, apesar de ser livre a manifestação de pensamento, a legislação eleitoral, civil e criminal prevê limitações e punições em caso de ofensa à honra ou à imagem de candidatos, partidos, federações ou coligações, ou de divulgação de fatos sabidamente inverídicos. No dia da eleição, os eleitores podem usar broches, adesivos, bandeiras, camisetas do seu candidato de forma individual e silenciosa. É proibido fazer boca de urna e aglomerações com roupas padronizadas. Os eleitores também podem denunciar irregularidades no processo eleitoral, como compras de votos, uso da máquina pública e propaganda ilegal. Possíveis irregularidades na propaganda eleitoral poderão ser encaminhadas por meio do aplicativo Pardal, do TSE. Ele é gratuito e está disponível para smartphones e tablets nas plataformas Google Play e App Store. Da Rádio Nacional em Brasília, Daniela Longuinho.

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0: A SaferNet Brasil, organização que defende direitos humanos na internet, anunciou nesta sexta-feira que protocolou na Agência Nacional de Proteção de Dados um levantamento inédito que aponta 1.093 endereços ativos no Telegram com indícios de violência sexual contra crianças e adolescentes. Outros 22 endereços apresentam indícios de incitação à automutilação e suicídio. Ao todo, o monitoramento aponta 1.985 endereços ativos e públicos no Telegram com possíveis violações de direitos humanos. Os dados fazem parte de um monitoramento realizado pela SaferNet Brasil com base em denúncias anônimas registradas no site da organização. Entre 2017 e 2026, cerca de 15 mil endereços únicos do Telegram foram denunciados ao canal da SaferNet Brasil. Desse total, cerca de 55% já não existem ou foram removidos e outros 32% eram convites revogados. Os 13% restantes, que correspondem aos 1.985 endereços ativos, foram consultados por ferramenta de interface de aplicação do próprio Telegram. A pesquisa mostra crescimento acentuado a partir de 2022 e pico histórico de denúncias em julho de 2026. A relação completa dos endereços foi entregue às autoridades para fins de investigação. Tiago Tavares, presidente da SaferNet Brasil, aponta a expectativa de fiscalização por parte da Agência Nacional de Proteção de Dados, a partir de legislações como o Estatuto Digital da Criança e do Adolescente, o Marco Civil da Internet e a Lei Geral de Proteção de Dados.
1: Para que a agência possa, de posse desses dados, se debruçar e conduzir um processo robusto aí, de fiscalização dessas práticas ilegais que tanto têm causado prejuízos à sociedade brasileira em todos os seus segmentos. São crianças e adolescentes vítimas de crimes bárbaros, em que imagens que circulam e crimes que são praticados dentro da plataforma, pessoas adultas, pessoas idosas que são vítimas de fraudes e extremismo violento que também encontram na plataforma.
0: O fundador da SaferNet Brasil avalia que a plataforma Telegram falha na moderação de conteúdos e está sob investigação em outras partes do mundo.
1: É uma plataforma que tem deficiências históricas, uma precariedade muito grande na moderação de conteúdo, na detecção de abusos. Isso não é só no Brasil. O estudo também prova, com dados oficiais, compilados a partir da base de dados do GSE europeu, que é o marco regulatório vigente hoje da Europa, desde 2023, que o Telegram também não cumpre integralmente a legislação europeia. E ele está sob investigação no Reino Unido e na Austrália. Então é uma empresa que, de fato, tem sido objeto de preocupação no mundo inteiro.
0: A Agência Nacional de Proteção de Dados informou, por meio de sua assessoria de imprensa, que prepara uma resposta ao levantamento entregue pela SaferNet. A reportagem não conseguiu contato com o Telegram, que não possui escritório físico ou sede corporativa própria no Brasil, embora tenha 100 milhões de usuários no país. Com produção de Salete Sobreira, da Rádio Nacional em Brasília, Daniela Longuinho.

0: 2:26.
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5: Você sabia que os chineses usam 45 bilhões de pauzinhos, talheres de comida asiáticos, por ano? É necessário abater 25 milhões de árvores por ano para fazer tanto pauzinho.
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0: O momento do nascimento é um dos mais delicados e especiais para a mamãe e seu bebê. Mas antes do grande momento, muitas dúvidas surgem e entre elas está a escolha entre parto normal e cesárea. No Brasil, o número de cesáreas é super elevado. Mas você sabia que os benefícios do parto normal são inúmeros? Por ser um método menos invasivo, em poucos dias, a mãe está recuperada para dedicar toda a atenção ao neném. Pense na possibilidade. Pense no parto normal.
1: 2:59

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1: 어? Você sabia?
2: Existe uma fruta nas Américas Central e do Sul, chamada sapota preta, que tem gosto de pudim de chocolate.
1: Você sabia?

Você já ouviu alguma palavra estranha que te deixou em dúvida em relação ao seu significado? Quando chega a época das eleições, diversos termos costumam aparecer no dia a dia, e dúvida é o que não falta. Foi pensando em facilitar a compreensão dos verbetes usados durante o período que o Tribunal Superior Eleitoral disponibilizou o Glossário Eleitoral. De A a Z, a ferramenta contém mais de 300 expressões do universo eleitoral. Além disso, apresenta informações históricas, trazendo referências doutrinárias, imagens e textos. O objetivo é conscientizar a população sobre o processo eleitoral e a importância do voto como ato de cidadania democrática. O glossário também explica o conceito e a função do Ministério Público Eleitoral durante o período, modalidade do Ministério Público que, segundo o TSE, não foi incluída na Constituição Federal. Para consultar o glossário, basta acessar o site do TSE. Sob supervisão de Paula de Castro, da Rádio Nacional do Rio de Janeiro, João Barbosa.

0: Você sabia?
1: Não acredito.
2: Os gatos podem ser alérgicos a humanos, mas isso tem mais a ver com o perfume ou sabonete que usam e não com o cheiro natural.
0: Você sabia?

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1: 4 e 3.

Quem pretende disputar as eleições de outubro precisa ficar atento. Termina neste sábado, dia 15, o prazo para que partidos políticos registrem oficialmente seus candidatos na Justiça Eleitoral. Até o momento, mais de 19 mil pedidos de candidatura já foram enviados por meio do sistema da Justiça Eleitoral, chamado Candex. Depois do envio, começa a fase de análise. A Justiça Eleitoral vai conferir toda a documentação e verificar se os candidatos atendem às exigências da legislação. Também será checado se há algum impedimento, como situações previstas na lei da ficha limpa. No caso dos candidatos à presidência da República, a decisão sobre o registro cabe ao TSE, o Tribunal Superior Eleitoral. Já as candidaturas para governador, senador e deputado federal, estadual ou distrital serão avaliadas pelos tribunais regionais eleitorais. Vale lembrar que os registros também podem ser questionados por partidos adversários na disputa ou pelo Ministério Público Eleitoral. E para o eleitor, a contagem regressiva já começou. O primeiro turno está marcado para o dia 4 de outubro. Nesta data, os brasileiros vão às urnas para escolher presidente da República, governadores, senadores e deputados. Se nenhum candidato a presidente ou governador conseguir mais da metade dos votos válidos, sem contar brancos e nulos, a decisão fica para o segundo turno, marcado para o dia 25 de outubro. Da Rádio Nacional, no Rio de Janeiro, Tatiana Alves.

0: 4h26.
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3: Você sabia?
4: Elvis Presley tinha cabelos loiros durante sua infância e adolescência. Aí, ele começou a achar que o visual mais escuro era mais legal. E às vezes, dava um trato em suas madeixas usando graxa de sapatos.
3: Você sabia?

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2: Você sabia?
3: O calor que seu corpo libera em meia hora é suficiente para ferver 4 litros de água.
2: Você sabia?

Petrobras identificou a presença de hidrocarbonetos em um poço exploratório em águas profundas do Amapá, na bacia da Foz do Amazonas, na margem equatorial brasileira. A informação foi divulgada nesta sexta-feira. Os hidrocarbonetos são obtidos principalmente do petróleo e do gás natural, servindo como matéria-prima essencial para combustíveis, plásticos e borrachas. O Poço Morfo está localizado a cerca de 175 quilômetros da costa do estado do Amapá e essa é a primeira descoberta no estado. Segundo nota da Petrobras, a atuação da empresa quer atender a demanda nacional de energia durante a transição energética. Da Rádio Nacional em Brasília, Paula de Castro.

0: Você sabia?
1: Não acredito.
2: Os gatos podem ser alérgicos a humanos, mas isso tem mais a ver com o perfume ou sabonete que usam e não com o cheiro natural.
0: Você sabia?

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Quem pretende disputar as eleições de outubro precisa ficar atento. Termina neste sábado, dia 15, o prazo para que partidos políticos registrem oficialmente seus candidatos na Justiça Eleitoral. Até o momento, mais de 19 mil pedidos de candidatura já foram enviados por meio do sistema da Justiça Eleitoral, chamado Candex. Depois do envio, começa a fase de análise. A Justiça Eleitoral vai conferir toda a documentação e verificar se os candidatos atendem às exigências da legislação. Também será checado se há algum impedimento, como situações previstas na lei da ficha limpa. No caso dos candidatos à presidência da República, a decisão sobre o registro cabe ao TSE, o Tribunal Superior Eleitoral. Já as candidaturas para governador, senador e deputado federal, estadual ou distrital serão avaliadas pelos tribunais regionais eleitorais. Vale lembrar que os registros também podem ser questionados por partidos adversários na disputa ou pelo Ministério Público Eleitoral. E para o eleitor, a contagem regressiva já começou. O primeiro turno está marcado para o dia 4 de outubro. Nesta data, os brasileiros vão às urnas para escolher presidente da República, governadores, senadores e deputados. Se nenhum candidato a presidente ou governador conseguir mais da metade dos votos válidos, sem contar brancos e nulos, a decisão fica para o segundo turno, marcado para o dia 25 de outubro. Da Rádio Nacional, no Rio de Janeiro, Tatiana Alves.

0: 6h31.
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3: Você sabia?
4: O Papai Noel recebeu uma licença de piloto e os mapas aéreos do governo dos Estados Unidos em 1927. Também foi prometido que as luzes da pista de pouso ficariam acesas para ele.
3: Você sabia?

Desde os primeiros anos escolares, a prática do esporte é uma maneira de fazer com que a criança crie personalidade, construa conexões sociais. Além disso, a vivência no esporte desenvolve habilidades como raciocinar mais rápido, compreender situações, linguagens e estratégias. Incentive crianças e adolescentes a praticarem esporte para se tornarem adultos mais compreensíveis e com a saúde em dia.

0: 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Você sabia?
1: O uso do GPS é gratuito, mas custa US$2 milhões por dia para fazê-lo funcionar.
0: Você sabia?

0: Pela primeira vez, Brasília tem uma virada cultural. Inspirada no sucesso que o evento já tem em São Paulo, o Sesc DF trouxe para a capital federal uma grande celebração de cultura, de arte e de diversidade, com 36 horas ininterruptas de programação gratuita. O evento começou na manhã deste sábado e só vai terminar às 8 da noite deste domingo. O setor comercial sul virou grande palco de arte e cultura de Brasília neste fim de semana. A programação reúne música, festas, arte urbana, humor, performances, economia criativa e diferentes manifestações culturais. São 9 palcos espalhados pela região, além de atividades no Teatro Sesc Silvio Barbato. Mais do que um grande festival, agora a capital federal também passa a escrever a própria história com uma virada cultural, valorizando a produção local e conectando a cena brasiliense a grandes nomes da cultura nacional. A virada tem a participação de festas e coletivos consagrados do Distrito Federal, como Sarau Secreto, Play, Boogie, Balada em Tempos de Crise, Vapor, Crema, Balançou, Macossa, Pequila, Baile da Cabra, Choro no Eixo, Samba da Passarinha, Buraco do Tatu e o Samba da Tia Zélia. A ideia é que a população ocupe o centro da cidade com cultura, diversidade e participação popular. Da Rádio Nacional em Brasília, Paula de Castro.
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1: Você sabia?
2: Não acredito.
3: A palavra kimono significa coisa de vestir. Ki significa vestir e mono é coisa.
1: Você sabia?

Fornecer equipamentos de proteção individual, os EPIs, é obrigação da empresa. 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Eles são importantes para prevenir acidentes de trabalho e garantir sua integridade física e sua saúde. 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

Um forte terremoto atingiu a costa da Indonésia neste sábado e deixou pelo menos 47 mortos, de acordo com a Agência Nacional de Mitigação de Desastres. A magnitude registrada foi de 7,7 graus na escala Richter, e o tremor foi registrado por volta das 5 da madrugada pelo horário local. O terremoto foi seguido por vários tremores secundários. A informação é do Centro Sismológico Europeu Mediterrâneo. Foi emitido um alerta precoce de tsunami pela Agência de Geofísica da Indonésia, mas o Centro de Alerta de Tsunami da Austrália informou que o terremoto submarino não é uma ameaça para o continente australiano. Na escala Richter, qualquer tremor acima de 7 tem potencial para causar destruição em massa se ocorrer perto de áreas povoadas. Já a profundidade de 35 quilômetros foi considerada rasa, o que é perigoso, segundo especialistas, porque o impacto na superfície é muito maior. Com informações da Agência Brasil, da Rádio Nacional no Rio de Janeiro, Tatiana Alves.

0: 8:34.
1: Mundo dos Games.
2: Mundo dos Games.
3: Que irado, locutor.
2: Você sabia que as mulheres representam 80% do público que joga games no celular no Brasil? É isso mesmo, é o que diz a pesquisa YouTube Insights divulgado pelo YouTube neste ano. Em 2016, esse número era de 71%. O levantamento foi feito em maio de 2017 e leva em consideração pessoas que assistem vídeo de games no site.
3: Ih, locutor, então bora pro YouTube!
2: Tanto é nada, hein, garotinho?
1: Mundo dos Games!
2: Mundo dos Games!
3: Que irado, locutor!

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A doença atinge cerca de 15 mil pessoas por ano no Brasil. Idas regulares ao dentista são importantes, pois o diagnóstico precoce é decisivo para a eficácia do tratamento.

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0: Você sabia?
1: Não acredito.
2: O Monte Everest não é o mais alto do mundo. Esse título pertence ao Mauna Kea, um vulcão com 4.200 metros acima do mar. O restante fica escondido debaixo d'água.
0: Você sabia?

A partir deste domingo, candidatos já podem pedir votos, fazer transmissões pela internet e organizar comícios. Com a abertura do período de propaganda eleitoral, não só os candidatos, mas também os eleitores devem estar atentos às regras da Justiça Eleitoral. Segundo o TSE, os eleitores podem fazer com moderação propaganda eleitoral em favor de seus candidatos, que vão disputar o pleito deste ano. Quem desejar colar adesivos em carros, bicicletas, motocicletas ou janelas de casa precisa respeitar o limite de até 0,5 metro quadrado. A divulgação deve ser espontânea. Não se pode receber dinheiro para exibir propaganda eleitoral. Para veicular peças publicitárias em bens particulares, também é proibido receber qualquer tipo de pagamento em troca de espaço para essa finalidade. Veículos cadastrados nos aplicativos de mobilidade urbana, como Uber e 99, não podem trafegar portando adesivos de candidatos. De acordo com o TSE, para efeitos legais, os carros de aplicativos são considerados de uso comum e, nesse caso, estão proibidos de veicular propaganda política de qualquer natureza. A mesma regra vale para os táxis, que são concessões públicas. Nas redes sociais, apesar de ser livre a manifestação de pensamento, a legislação eleitoral, civil e criminal prevê limitações e punições em caso de ofensa à honra ou à imagem de candidatos, partidos, federações ou coligações, ou de divulgação de fatos sabidamente inverídicos. No dia da eleição, os eleitores podem usar broches, adesivos, bandeiras, camisetas do seu candidato de forma individual e silenciosa. É proibido fazer boca de urna e aglomerações com roupas padronizadas. Os eleitores também podem denunciar irregularidades no processo eleitoral, como compra de votos, uso da máquina pública e propaganda ilegal. Possíveis irregularidades na propaganda eleitoral poderão ser encaminhadas por meio do aplicativo Pardal, do TSE. Ele é gratuito e está disponível para smartphones e tablets nas plataformas Google Play e App Store. Da Rádio Nacional em Brasília, Daniela Longuinho.

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3: Você sabia?
4: O calor que seu corpo libera em meia hora é suficiente para ferver 4 litros de água.
3: Você sabia?

0: Já pensou que você pode salvar vidas com um simples gesto de carinho e empatia? Se você, mulher, não está fazendo uso de nenhum medicamento que possa interferir na amamentação e está com a saúde em dia, você pode doar o leite materno e salvar a vida de milhares de crianças prematuras no Brasil. 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
1: 10 e 3.

Você já ouviu alguma palavra estranha que te deixou em dúvida em relação ao seu significado? Quando chega a época das eleições, diversos termos costumam aparecer no dia a dia, e dúvida é o que não falta. Foi pensando em facilitar a compreensão dos verbetes usados durante o período que o Tribunal Superior Eleitoral disponibilizou o Glossário Eleitoral. De A a Z, a ferramenta contém mais de 300 expressões do universo eleitoral. Além disso, apresenta informações históricas, trazendo referências doutrinárias, imagens e textos. O objetivo é conscientizar a população sobre o processo eleitoral e a importância do voto como ato de cidadania democrática. O glossário também explica o conceito e a função do Ministério Público Eleitoral durante o período, modalidade do Ministério Público que, segundo o TSE, não foi incluída na Constituição Federal. Para consultar o glossário, basta acessar o site do TSE. Sob supervisão de Paula de Castro, da Rádio Nacional do Rio de Janeiro, João Barbosa.

0: 10h41.
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2: Você sabia?
3: Papai Noel recebeu uma licença de piloto e os mapas aéreos do governo dos Estados Unidos em 1927. Também foi prometido que as luzes da pista de pouso ficariam acesas para ele.
2: Você sabia?

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3: O Brasil terá 13 candidatos à presidência da República para disputa nas eleições de 2026. O prazo final para o pedido de registro de candidaturas foi encerrado às 7 da noite deste sábado. Além do atual presidente Luiz Inácio Lula da Silva, do PT, que concorre à reeleição, os demais candidatos à presidência são Augusto Cury, do Avante, Clariana Barão, do Democracia Cristã, Edmilson Costa, do PCB, Flávio Bolsonaro, do PL, Hertz Dias, do PSTU, Renan Santos, do Missão, Rui Costa Pimenta, do PCO, Samara Martins, do Unidade Popular, Wilson Grassi, do Democrata, Romeu Zema Neto, do Novo, Ronaldo Caiado, do PSD e Pablo Massal, pelo PRTB. O Tribunal Superior Eleitoral também publicou as candidaturas registradas para os demais cargos em disputa. Foram registrados 194 candidatos a governador para os 26 estados e para o Distrito Federal. No Senado, este ano serão eleitos 54 novos parlamentares. Para este cargo, foram registrados 314 candidatos. Já para a Câmara dos Deputados, o TSE recebeu 7.610 registros de candidaturas para preencher todas as 513 vagas. Nos estados, há ainda 1.035 vagas para deputados estaduais. 11.056 candidatos foram registrados dentro do prazo. E para deputado distrital, foram registradas 420 candidaturas para 24 vagas. Agora, os registros passam pela análise da Justiça Eleitoral, que verifica o cumprimento dos requisitos legais para a confirmação das candidaturas. Da Rádio Nacional em São Luís, Madison Euler.
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4: Minuto da Hashtag. Trazendo aí as dicas para remover programas com um sistema operacional Windows. Para remover os programas instalados em seu computador, você deve acessar o painel de controle primeiramente. Clique no botão Iniciar, painel de controle. Clique sobre Desinstalar um programa. As janelas, programas e recursos vão exibir uma lista com a maioria dos programas instalados no seu computador. Selecione o programa que deseja desinstalar, clique em Desinstalar e clique em Sim para remover o programa selecionado. O programa será removido do seu computador. Clique em Fechar e pode utilizar seu computador normalmente.
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2: Você sabe como os urubus atingem grandes altitudes praticamente sem bater as asas? Porque o urubu é malandro. O urubu se aproveita das correntes térmicas ascendentes. Quando encontra alguma região com correntes ascendentes, fica voando em círculos dentro dela e assim vai ganhando altura. Geralmente sobre cidades, rochedos ou terrenos sem vegetação é que teremos correntes ascendentes. Ao passo que sobre lagos e florestas, as correntes em geral são descendentes. Mas essas o urubu não usa, porque parece conhecer perfeitamente a lei da gravidade. Pilotos de planadores e asas delta procuram correntes ascendentes, observando o movimento dos urubus.
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0: A SaferNet Brasil, organização que defende direitos humanos na internet, anunciou nesta sexta-feira que protocolou na Agência Nacional de Proteção de Dados um levantamento inédito que aponta 1.093 endereços ativos no Telegram com indícios de violência sexual contra crianças e adolescentes. Outros 22 endereços apresentam indícios de incitação à automutilação e suicídio. Ao todo, o monitoramento aponta 1.985 endereços ativos e públicos no Telegram com possíveis violações de direitos humanos. Os dados fazem parte de um monitoramento realizado pela SaferNet Brasil com base em denúncias anônimas registradas no site da organização. Entre 2017 e 2026, cerca de 15 mil endereços únicos do Telegram foram denunciados ao canal da SaferNet Brasil. Desse total, cerca de 55% já não existem ou foram removidos e outros 32% eram convites revogados. Os 13% restantes, que correspondem aos 1.985 endereços ativos, foram consultados por ferramenta de interface de aplicação do próprio Telegram. A pesquisa mostra crescimento acentuado a partir de 2022 e pico histórico de denúncias em julho de 2026. A relação completa dos endereços foi entregue às autoridades para fins de investigação. Tiago Tavares, presidente da SaferNet Brasil, aponta a expectativa de fiscalização por parte da Agência Nacional de Proteção de Dados, a partir de legislações como o Estatuto Digital da Criança e do Adolescente, o Marco Civil da Internet e a Lei Geral de Proteção de Dados.
1: Para que a agência possa, de posse desses dados, se debruçar e conduzir um processo robusto aí, de fiscalização dessas práticas ilegais que tanto têm causado prejuízos à sociedade brasileira em todos os seus segmentos. São crianças e adolescentes vítimas de crimes bárbaros, e que imagens que circulam e crimes que são praticados dentro da plataforma, pessoas adultas, pessoas idosas que são vítimas de fraudes e extremismo violento que também encontram na plataforma.
0: O fundador da SaferNet Brasil avalia que a plataforma Telegram falha na moderação de conteúdos e está sob investigação em outras partes do mundo.
1: É uma plataforma que tem deficiências históricas, uma precariedade muito grande na moderação de conteúdo, na detecção de abusos. Isso não é só no Brasil. O estudo também prova, com dados oficiais, compilados a partir da base de dados do GSE europeu, que é o marco regulatório vigente hoje da Europa, desde 2023, que o Telegram também não cumpre integralmente a legislação europeia. E ele está sob investigação no Reino Unido e na Austrália. Então é uma empresa que, de fato, tem sido objeto de preocupação no mundo inteiro.
0: A Agência Nacional de Proteção de Dados informou, por meio de sua assessoria de imprensa, que prepara uma resposta ao levantamento entregue pela SaferNet. A reportagem não conseguiu contato com o Telegram, que não possui escritório físico ou sede corporativa própria no Brasil, embora tenha 100 milhões de usuários no país. Com produção de Salete Sobreira, da Rádio Nacional em Brasília, Daniela Longuinho.

0: Às vezes eu fico pensando, quem inventou o beijo? E mais do que isso, nós humanos inventamos várias modalidades de beijos. Tem beijo conveniente entre amigos, familiares e apaixonados. Tem o beijo esquimó, o selinho, o beijo na pontinha do queixo, o primeiro beijo, o beijo estalado, o beijo demorado, beijo na chuva, beijo doce. Escolha o seu preferido e beije quem você ama. 13 de abril, Dia Internacional do Beijo.
1: Uma e um.

0: 1:15.
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2: Não acredito.
3: O céu em Marte é vermelho e o pôr do sol é azul. Isso acontece por causa da poeira do ar do planeta.
1: Você sabia?

0: Pela primeira vez, Brasília tem uma virada cultural. Inspirada no sucesso que o evento já tem em São Paulo, o Sesc DF trouxe para a capital federal uma grande celebração de cultura, de arte e de diversidade, com 36 horas ininterruptas de programação gratuita. O evento começou na manhã deste sábado e só vai terminar às 8 da noite deste domingo. O setor comercial sul virou grande palco de arte e de cultura de Brasília neste fim de semana. A programação reúne música, festas, arte urbana, humor, performances, economia criativa e diferentes manifestações culturais. São 9 palcos espalhados pela região, além de atividades no Teatro Sesc Silvio Barbato. Mais do que um grande festival, agora a capital federal também passa a escrever a própria história com uma virada cultural, valorizando a produção local e conectando a cena brasiliense a grandes nomes da cultura nacional. A virada tem a participação de festas e coletivos consagrados do Distrito Federal, como Sarau Secreto, Play, Boogie, Balada em Tempos de Crise, Vapor, Crema, Balançou, Macossa, Pequila, Baile da Cabra, Choro no Eixo, Samba da Passarinha, Buraco do Tatu e o Samba da Tia Zélia. A ideia é que a população ocupe o centro da cidade com cultura, diversidade e participação popular. Da Rádio Nacional em Brasília, Paula de Castro.
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4: Você sabia que uma mulher foi autora do primeiro romance literário de todos os tempos? Murasaki Shibiku, uma japonesa de classe nobre, escreveu no ano de 1007 um livro chamado A História de Genji, que contava a história de um príncipe em busca do amor e da sabedoria. A pessoa que escreveu o maior número de romances na história também é uma mulher. Barbara Cartland é autora de nada menos que 723 romances, que venderam mais de 1 bilhão de cópias em 36 idiomas, fazendo dela também autora de romances mais vendida do mundo.
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2: Máscara caseira para dar brilho ao cabelo. Um iogurte natural, meio mamão, duas colheres de leite, uma colher de mel, uma colher de condicionador, uma colher de chá de vinagre de cidra. Pode ser também de maçã, tá? Aí você mistura todos os ingredientes e aplica no cabelo úmido, lavado, somente com shampoo. Envolva a cabeça num papel de prata, papel alumínio, né? E deixa atuar cerca de 20 minutinhos. Depois é só lavar com água não muito quente, tá? E retirar todo o produto. Você pode finalizar com mais um pouquinho de condicionador, creme para pentear ou apenas com um leave-in. Você vai adorar o brilho nos cabelos. O resultado que dará essa dica de hoje.

0: A partir deste domingo, candidatos já podem pedir votos, fazer transmissões pela internet e organizar comícios. Com a abertura do período de propaganda eleitoral, não só os candidatos, mas também os eleitores devem estar atentos às regras da Justiça Eleitoral. Segundo o TSE, os eleitores podem fazer com moderação propaganda eleitoral em favor de seus candidatos, que vão disputar o pleito deste ano. Quem desejar colar adesivos em carros, bicicletas, motocicletas ou janelas de casa precisa respeitar o limite de até 0,5 metro quadrado. A divulgação deve ser espontânea. Não se pode receber dinheiro para exibir propaganda eleitoral. Para veicular peças publicitárias em bens particulares, também é proibido receber qualquer tipo de pagamento em troca de espaço para essa finalidade. Veículos cadastrados nos aplicativos de mobilidade urbana, como Uber e 99, não podem trafegar portando adesivos de candidatos. De acordo com o TSE, para efeitos legais, os carros de aplicativos são considerados de uso comum e, nesse caso, estão proibidos de veicular propaganda política de qualquer natureza. A mesma regra vale para os táxis, que são concessões públicas. Nas redes sociais, apesar de ser livre a manifestação de pensamento, a legislação eleitoral, civil e criminal prevê limitações e punições em caso de ofensa à honra ou à imagem de candidatos, partidos, federações ou coligações, ou de divulgação de fatos sabidamente inverídicos. No dia da eleição, os eleitores podem usar broches, adesivos, bandeiras, camisetas do seu candidato de forma individual e silenciosa. É proibido fazer boca de urna e aglomerações com roupas padronizadas. Os eleitores também podem denunciar irregularidades no processo eleitoral, como compra de votos, uso da máquina pública e propaganda ilegal. Possíveis irregularidades na propaganda eleitoral poderão ser encaminhadas por meio do aplicativo Pardal, do TSE. Ele é gratuito e está disponível para smartphones e tablets nas plataformas Google Play e App Store. Da Rádio Nacional em Brasília, Daniela Longuinho.
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0: As últimas folhas do outono já estão caindo, o inverno já bate à porta e com ele vem também aquele friozinho gostoso, bom para ficar em casa, embaixo do cobertor, assistindo Netflix, né? Ah, inverno, seu lindo! Mas essa estação não é perfeita para todo mundo, viu? Tem gente que não tem casa, cobertor, muito menos Netflix para assistir. Muitas pessoas até morrem de frio no inverno. E como em todos os anos, a preocupação é grande, principalmente com os moradores de rua, já que o inverno sempre promete temperaturas muito baixas. Então, quando você for sair de casa, pegue um casaco ou um cobertor que você não use mais e coloque no carro. Tem sempre alguém precisando, e esse alguém pode cruzar o seu caminho. Aqueça o coração de alguém. Na verdade, isso vai aquecer o seu coração também.
1: Três e três.

0: 3 e 12.
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2: Para os amantes de futebol, o jogo FIFA 17 liberou um novo kit para o seu modo Ultimate Team em homenagem a Chapecoense. A desenvolvedora do game, a EA, distribuiu gratuitamente aos jogadores uniforme da equipe catarinense.
3: Deixa eu completar a informação, locutor, e o jogo também vem com um aviso, com a seguinte frase: vista esse uniforme e escudo em apoio aos amigos, familiares e fãs da Chapecoense.
2: É isso aí, meu amiguinho.
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Um ônibus tombou na madrugada deste domingo em Cascatinha, Petrópolis, na região serrana do Rio de Janeiro. Os bombeiros realizaram atendimento a 49 pessoas, sendo que 8 morreram no local, 2 ficaram em estado grave e 12 tiveram ferimentos moderados. Os feridos foram encaminhados para hospitais de referência, como o Adão Pereira Nunes, em Duque de Caxias, e o Santa Teresa, em Petrópolis. Segundo o Corpo de Bombeiros do Rio de Janeiro, ainda não há registro oficial de possíveis vítimas que foram a óbito durante o transporte ou nos hospitais. Devido ao tamanho do acidente, a operação de resgate contou com o trabalho de equipes especializadas do Grupamento de Operações com Produtos Perigosos de Campos Elíseos, dos quartéis de Petrópolis, Itaipava e Parada de Lucas, além de outras unidades de apoio. Da Rádio Nacional, no Rio de Janeiro, Paloma Ferraz.

0: verdade mesmo? Quem não se lembra daquela velha piada sobre uma galinha atravessando a rua? Assim como ela, que só queria chegar ao outro lado da rua, um crocodilo também resolveu parar o trânsito em uma avenida da cidade de Lincoln, no estado da Flórida, nos Estados Unidos, na última sexta-feira, assustando os moradores. Um vídeo publicado no Facebook por Cherise Walker e divulgado pela rede de TV ABC mostra o animal atravessando a Slap Hill Road, fazendo com que os carros que estavam no local, no movimento, tivessem que aguardar a sua passagem.
1: Tudo isso é louco!
0: É verdade mesmo?

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1: 4 e 1.

0: 4:27.
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1: O Facebook testa ferramentas para dar mais privacidade às suas fotos de perfil. Disponível para teste apenas na Índia, estão entre os recursos mais utilizados no Facebook. Já é possível analisar em alguns aplicativos a forma de não dar print nas fotos de perfis selecionadas pelos usuários no Facebook. Com a implementação da mudança opcional, Mark Zuckerberg quer oferecer mais opções de segurança para os 2 bilhões de usuários em todo o mundo.
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3: O Brasil terá 13 candidatos à presidência da República para a disputa nas eleições de 2026. O prazo final para o pedido de registro de candidaturas foi encerrado às 7 da noite deste sábado. Além do atual presidente Luiz Inácio Lula da Silva, do PT, que concorre à reeleição, os demais candidatos à presidência são Augusto Cury, do Avante, Clariana Barão, do Democracia Cristã, Edmilson Costa, do PCB, Flávio Bolsonaro, do PL, Hertz Dias, do PSTU, Renan Santos, do Missão, Rui Costa Pimenta, do PCO, Samara Martins, do Unidade Popular, Wilson Grassi, do Democrata, Romeu Zema Neto, do Novo, Ronaldo Caiado, do PSD e Pablo Massal, pelo PRTB. O Tribunal Superior Eleitoral também publicou as candidaturas registradas para os demais cargos em disputa. Foram registrados 194 candidatos a governador para os 26 estados e para o Distrito Federal. No Senado, este ano serão eleitos 54 novos parlamentares. Para este cargo, foram registrados 314 candidatos. Já para a Câmara dos Deputados, o TSE recebeu 7.610 registros de candidaturas para preencher todas as 513 vagas. Nos estados, há ainda 1.035 vagas para deputados estaduais. 11.056 candidatos foram registrados dentro do prazo. E para deputado distrital, foram registradas 420 candidaturas para 24 vagas. Agora, os registros passam pela análise da Justiça Eleitoral, que verifica o cumprimento dos requisitos legais para a confirmação das candidaturas. Da Rádio Nacional em São Luís, Madison Euler.
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0: 5h24.
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2: 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Você sabia?
3: A maior pirâmide do mundo não fica no Egito, e sim em Puebla, no México.
2: Você sabia?

0: Que o fumo é prejudicial para a saúde não é novidade para ninguém. 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O fumo é responsável por 90% dos casos de câncer de pulmão, causador de 12 mil mortes por ano no país. Se você fuma, ainda é tempo de parar e iniciar um novo ciclo. Abandonar o cigarro é sinônimo de viver uma vida saudável, que provê benefícios imediatos e benefícios a longo prazo significativos para a saúde.
1: O TSE, Tribunal Superior Eleitoral, determinou que o senador Flávio Bolsonaro, do PL do Rio de Janeiro, retire do ar uma publicação em que associa o presidente Luiz Inácio Lula da Silva ao PCC e ao Comando Vermelho. A decisão foi tomada por maioria pelo plenário do TSE, em ação apresentada pela Federação Brasil da Esperança, formada por PT, PCdoB e PV. Na postagem, Flávio Bolsonaro afirmou que Lula teria ido aos Estados Unidos como defensor do PCC e do Comando Vermelho. Para a maioria dos ministros, a associação foi feita sem um suporte factual mínimo. O senador terá 24 horas para retirar ou tornar indisponível essa publicação. O TSE também proibiu a republicação ou divulgação de conteúdo substancialmente semelhante que relacione pessoalmente Lula às organizações criminosas sem base factual. A plataforma X, antigo Twitter, também recebeu prazo de 24 horas para remover a postagem e informar ao tribunal as providências adotadas. Prevaleceu o voto divergente do ministro Ricardo Villas Boas Cueva, acompanhado por outros 4 integrantes da corte. Os ministros Nunes Marques, relator do processo, e André Mendonça ficaram vencidos. Na mesma sessão, o plenário do TSE também derrubou uma decisão do ministro André Mendonça, que determinava ao PT apresentar documentos sobre o Congresso Nacional do Partido e o canal Porta-Vozes do Lula. A maioria dos ministros entendeu que o caso precisava ser redistribuído para nova análise, sem apontar uso irregular de recursos do fundo partidário. Da Rádio Nacional em Brasília, Daniel Ito.
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3: Você sabia?
4: Não acredito.
5: Antigamente, a arte era uma espécie de esporte olímpico. Entre os anos de 1912 e 1948, as pessoas competiam fazendo esculturas, músicas, pinturas e até mesmo arquitetura.
3: Você sabia?

0: Você sabia?
1: A palavra kimono significa coisa de vestir. Ki significa vestir e mono é coisa.
0: Você sabia?

0: Então, o Nando no disco Com Você Meu Mundo Ficaria Completo me deu essa maravilha aqui. Que não sei nem se ele deu ou se eu roubei, né? Acho que eu roubei. Que é o Segundo Sol. Vou fazer aqui.
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2: 8h54.
3: Com o início da propaganda eleitoral para as eleições gerais de 2026, a partir deste domingo, também fica disponível o aplicativo Pardal Móvel para o recebimento de denúncias sobre propaganda irregular. A ferramenta permite o acesso das denúncias diretamente pelos tribunais regionais eleitorais. O Pardal Móvel pode ser baixado de graça em tablets e celulares, tanto do sistema Android quanto iOS. O acesso exige a autentificação por meio do e-título ou da plataforma gov.br, mas é só para o acesso, porque a identidade de quem faz a denúncia permanece sigilosa. O denunciante deve descrever a irregularidade e pode anexar fotos, vídeos ou áudio se quiser. Em versões anteriores, já foi possível denunciar também outras práticas, além da propaganda irregular, proibidas pela legislação eleitoral. Atenção, porque não é mais possível. Caso a irregularidade não seja sobre propaganda, como crimes eleitorais ou desinformação, o sistema direciona para outros canais, como o Ministério Público Eleitoral ou o Sistema de Alertas de Desinformação Eleitoral. A pessoa pode acompanhar o andamento da denúncia pelo próprio aplicativo ou por um link enviado para o e-mail cadastrado. A ferramenta também permite notificar candidatos e partidos para que regularizem a situação. Nas últimas eleições, as candidaturas ao Legislativo foram as mais denunciadas pelo sistema Pardal. Nas eleições gerais de 2022, foram recebidas mais de 38 mil denúncias, cerca de um terço sobre candidaturas para deputado federal e outro terço para deputado estadual. 2 anos depois, nas eleições municipais de 2024, o número de denúncias mais que dobrou, mais da metade sobre candidaturas a vereador, principalmente por banners, faixas e cartazes irregulares. Da Rádio Nacional em São Luís, Gabriel Correa.
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6: Para o armazenamento de seus dados, prefira serviços de cloud computing, ou seja, computação em nuvem. Além de ter acesso a seus arquivos em qualquer lugar com conexão internet, você não corre mais o risco de perdê-los. Alguns provedores populares são Google Drive e Dropbox.
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